Beleza, que eu tava trabalhando, seguindo o próximo passo, mas...

0: Eu domingo que vem eu vou fazer o seguinte, quinta-feira que vem, eu jogo na quinta, eu vou pegar meu cartão e vou pôr debaixo da jarra. Por debaixo da jarra eu vou amarrar um pedaço de pá de bananeira pra ver o que vai acontecer. Vou me olhar no café, se eu me ver direitinho é porque eu vou ganhar. Se eu não me ver, então eu nunca mais vou ganhar nada. O rapaz me falou o seguinte, ele nunca mais falou pra ninguém. Ele nunca vai narrar de futebol, porque eu não sou nem pode fazer. O senhor é um analfabeto de pai e mãe, rapaz. O rapaz nunca mais ele pode. Não, senhor. Quem mandou ele falar? Você por que não demora mais pra bater no coco?
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